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0: Caixa Postal 344, Colônia, Alemanha. Eu repito. Caixa Postal 344, Alemanha. Fazemos voto para que tiver sentido uma boa recepção e boa noite. Até amanhã, se Deus quiser. Boa noite a todos os ouvintes em Portugal. Ouvem a voz da Alemanha, a Rádio Transmissão da Colônia, a República Federal da Alemanha, na banda de 49,38 metros, respectivamente na frequência de 6.075 kHz. A voz da Alemanha transmite diariamente para a
1: Berlín. Es menester una gran dosis de cine.